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0: aleluia.
1: Amém.
2: Um certo crente, seu nome era Miguel, morava pobre na casinha da porteira, fiel a Deus e companheiro de

0: Amém?
1: A igreja com a parte
0: quem
1: do Senhor.
0: Tem Jesus tem tudo.
1: Vamos hoje cantar conosco, lá do fundo do baú, Do Jeito de Deus.
2: Salve a igreja com a parte do Senhor. Quero dizer que estou feliz. Mais velho, mais um aninho se passou, mas estamos aqui para fazer a obra do Senhor Jesus, porque Ele é digno de toda
1: glória
2: a honra e toda
1: a
2: glória. Junto aqui, agregado, ajudando ao pastor Marinaldo, é uma honra, é um prazer. Viu, pastor? Todo o Senhor, todo o ministério. E vamos embora fazer a obra do Senhor em nome de Jesus.
1: Glória a Deus. A igreja canta conosco, é conhecido, Do Jeito de Deus. Esteve já assim.
2: É eu que vou fazer. Eu que vou fazer.

0: glória.
1: Aleluia.
0: Jericó, os muros foi caído depois das 13 voltas.
1: Aleluia.
0: Não foi sete voltas, foi 7 dias. Cada dia deram uma volta. E no último dia, no sétimo dia, deram mais 6. Então, 7 com 6 dá 13 voltas.
1: Amém?
0: Amém.
1: Agradeço.
2: Glória a Deus, irmãos. Glória a Deus.

0: Ele quer estar aqui nessa
1: noite. Uma Maria Bento, outras irmãs, irmã Nininha, conhece esse hino. É de Jacira, viu? Mi menor.

0: Marcos 16:15. E dice-lhes: Ided por todo o mundo e pregai o evangelho a toda criatura. O mundo inteiro precisa de Cristo e a sua palavra. Por isso, chegamos até o teu lar, trazendo mensagens que podem restaurar a sua alma.
1: É caminharmos com um objetivo, única coisa em nossa vida: conquistarmos o céu, morar eternamente no céu, escaparmos do inferno. Depois que a regeneração passou, deixou de caminhar com o objetivo do céu, nasceu um montão de predicador mentiroso, líder mentiroso, cristiano mundano, uma sinvergüenzice no meio do evangelho, que uma grande porcentagem, quase muita, a maioria de muitas igrejas, podrida detrás de dinheiro, líderes mentirosos do diabo, fazendo falsas señales, falando em nome de Deus, onde Deus nunca falou. Amanás, aí de canto, rabaço, Amanás.
0: Louvores.

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Vamos estar entoando ao Senhor louvores, três louvores. O primeiro é o 106 da Harpa Cristã. Viva Cristo. Aleluia. Glória a Deus. Aleluia. Aleluia. Sol. Aleluia. Glória a Deus. Aleluia. Louvamos ao Senhor então com o número 106. Viva Cristo.

0: 하늘이시라.
1: 오늘의 뉴스. 아멘.
2: Quando a sua vida de irmãos para que não compartilhe as coisas de Deus, se puder gravar deitado. O diabo usando a vida de alguns tenta encobrir todo, encobertar todo o que está sucedendo na obra do Senhor, para que não se divulgue, para que mais vidas não se aproximem desta obra, porque sabem, Satanás sabe que quando uma alma põe em pé aqui, irmãos, ela é restaurada verdadeiramente por a palavra, não por emocionalismo, por a palavra. Ela escute a palavra. Pero a Bíblia diz: conhecereis a verdade, e a verdade te libertará. Não quer dizer se como sentir bem-estar ou não, porque Jesus disse: en el mundo tendréis aflição. Nós não vamos sentir um bem-estar, nós sentiremos a verdade que nos liberta, quita nossas dúvidas e nos vamos ao céu. Amém, irmãos?
3: Amém.
2: Aleluia. Então, vamos escuchar os valentes de Davi, alabando ao Senhor. Depois já vamos entrar na palavra. Glória a Deus nesta noite, para não tardar tanto a dos irmãos. Não tardar, não sei, digo, não, mas Deus bendiga cada um. Amém, irmãos?
3: Amém.

Senhor louvores, três louvores. O primeiro é o 106 de harpa cristã. Viva Cristo. Aleluia. Glória a Deus. Aleluia. Aleluia. Sol. Aleluia. Glória a Deus. Aleluia. Vamos ao Senhor então com o número 106. Viva Cristo.

para que não compartilhe as coisas de Deus. Se puder gravar deitado. O diabo, usando a vida de alguns, tenta encobrir todo e cobertar todo o que está sucedendo na obra do Senhor, para que não se divulgue, para que mais vidas não se aproximem desta obra, porque sabem, Satanás sabe, que quando uma alma põe no pé aqui, irmãos, ela é restaurada, verdadeiramente, por a palavra, não por emocionalismo, por a palavra. Ela escute a palavra. Pero a Bíblia diz: conocereis a verdade, e a verdade te libertará. Não quer dizer se como sentir bem-estar ou não, porque Jesus disse: en el mundo tendréis aflição. Nós não vamos sentir um bem-estar, nós sentiremos a verdade que nos liberta, quita nossas dúvidas e nos vamos ao céu. Amém, irmãos? Aleluia. Então, vamos escuchar os valentes de Davi, alabando ao Senhor. Depois já vamos entrar na palavra. Glória a Deus nesta noite, para não tardar tanto a dos irmãos. Não tardar, não sei, digo, não, mas Deus bendiga cada um. Amém, irmãos? Amém.

três louvores. O primeiro é o 106 de Arpa Cristã. Viva Cristo. Aleluia. Glória a Deus. Aleluia. Aleluia. Sol. Aleluia. Glória a Deus. Aleluia. Vamos ao Senhor então com o número 106. Viva Cristo.

0: para que não compartilhe as coisas de Deus. Se puder gravar deitado. É, o diabo usando a vida de alguns e tenta encobrir todo, encobertar todo o que está sucedendo na obra do Senhor, para que não se divulgue, para que mais vidas não se aproximem desta obra, porque sabem, Satanás sabe que quando uma alma põe o pé aqui, irmãos, ela é restaurada verdadeiramente por a palavra, não por emocionalismo, por a palavra. Ela escute a palavra. Pero a Bíblia diz: conocereis a verdade, e a verdade te libertará. Não quer dizer se como sentir bem-estar ou não, porque Jesus disse: en el mundo tendréis aflição. Nós não vamos sentir um bem-estar, nós sentiremos a verdade que nos liberta, quita nossas dúvidas e nos vamos ao céu. Amém, irmãos?
1: Amém.
0: Aleluia. Então, vamos escuchar os valentes de Davi, alabando ao Senhor. Depois já vamos entrar na palavra. Glória a Deus nesta noite, para não tardar tanto a los irmãos. Não tardar, não sei, digo, não, mas Deus bendiga cada um. Amém, irmãos?
1: Amém.